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1: O Maranhão Atlético Clube enfrentou o Brusque nesse domingo em São Luís e venceu por 2-1. André Radija de pênalti e Tibúcio de cabeça marcaram para a equipe maranhense, enquanto JP Martins descontou para os visitantes. Com o resultado, o MAC garantiu permanência na Série C para 2027. Agora a meta da equipe será a classificação para a próxima fase da competição nacional. Um pai e um filho de 8 anos foram mortos a tiros dentro da própria residência neste final de semana em São José de Ribamar. A polícia investiga o caso como execução. 5 homens armados teriam invadido o local para praticar o crime. A criança teria tentado proteger o pai no momento da ação criminosa. Estas e outras informações você confere aqui, na sua emissora e no portal centraldenoticiasbrasil.com.br.
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3: 9:01.
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1: 9:30.
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1: 9h42.
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2: 10 horas.
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0: Anúncios e e-mails falsos estão sendo usados em fraudes contra quem busca renegociar dívidas. A informação é de um levantamento do NetLab da Universidade Federal do Rio de Janeiro, que flagrou 544 propagandas enganosas nas plataformas da Meta entre abril e junho deste ano. Desse total, 38% foram criadas com inteligência artificial. O estudo mostra ainda que 49% dos anúncios citavam o suposto programa Libera Brasil, que não existe, e que 72% usavam de maneira indevida o nome e a imagem do governo e de marcas famosas dos setores financeiro e de comunicação para dar aspecto de veracidade às fraudes. O Ministério da Fazenda faz um alerta à população sobre golpes aplicados por meio de anúncios falsos no Facebook, Instagram e WhatsApp. As publicações usam de forma indevida o nome e os símbolos do governo federal para iludir quem está interessado em quitar ou renegociar pendências financeiras, geralmente com o envio de links e mensagens pela internet. Fica o aviso: a renegociação de dívidas acontece diretamente com os bancos. O governo não possui sites específicos para isso e não envia links, mensagens ou SMS. Todas as orientações sobre renegociação estão disponíveis no portal e nos canais oficiais do Ministério da Fazenda. Da Rádio Nacional, no Rio de Janeiro, Tatiana Alves.
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4: As inscrições para o Festival Maranhão na Tela podem ser feitas até o dia 20 de agosto. O evento será realizado em São Luís entre os dias 22 e 26 de setembro. Depois de receber obras de todo o país em edições anteriores, o festival, que completa 19 anos em 2026, terá neste ano uma edição voltada exclusivamente para a Mostra Maranhão de Cinema e sem caráter competitivo. O formulário de inscrição e o regulamento estão disponíveis no Instagram oficial do evento, @maranhãonatela. Podem ser inscritos filmes e videoclipes produzidos no Maranhão. São aceitos curtas-metragens com até 25 minutos de duração e longas-metragens a partir de 60 minutos, dos gêneros ficção, animação, experimental e documentário, além de videoclipes. Podem participar trabalhos finalizados em 2025 ou neste ano. Todos os filmes e videoclipes inscritos, de acordo com o regulamento, serão exibidos. 4 longas-metragens, 12 curtas-metragens e 16 videoclipes serão selecionados para a programação noturna. As sessões serão seguidas de debates com as equipes das obras selecionadas. Serão selecionados para a programação noturna. As sessões serão seguidas de debates.

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2: 12:33.

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0: Rafa Santana! Obrigado, gente!
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0: Deus, ó, machucou. Ele tá amassou a cara todinha, meu irmão. Meu,
1: tá
0: Deus,
1: chama.
0: Tá
1: normal, tá normal. Bora.
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2: Você acredita que eu acho que é o seguinte, eu ainda não tô preparado pra gravar, eu acho.

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1: É o DG e o Baque.

0: estilizado. Ela tentou me esquecer,
1: mas esqueceu que não consegue, viu, Tiago Aquino?
0: Canta aí.

0: utilizar.
1: E aqui.
0: Obrigado, irmão. Eu que agradeço, meu filho.
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0: Joga a mãozinha pra cima e faz barulho, Salvador.
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0: Sim, quanta honra.
1: Deus abençoe sempre o seu trabalho, viu, seu projeto.
2: Obrigado demais, cara.
0: Gente, por favor, façam muito barulho. Muito barulho. Henrique e Juliano na parada.
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2: É do poeta, meu irmão.
3: Que canção, irmão?

0: não.
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0: choro. Assume as merdas que você falou.
1: Assume, bebê!
2: Coisa linda!
1: Guilherme Benuto!
0: Obrigado, meus irmãos!
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9, com destino a Brasília. Embarque autorizado no portão 7.

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1: Três apostas feitas no Maranhão acertaram 5 das 6 dezenas do concurso 3.041 da Mega Sena, em sorteio realizado nesta quinta-feira. Cada sortudo vai receber R$ 52.843,18. As dezenas sorteadas foram 16, 21, 24, 31, 43 e 54. Cerca de 60 motocicletas foram apreendidas durante uma fiscalização realizada nesta quinta-feira em São Luís. A operação faz parte da Operação Rolezinho, realizada pelo Ministério Público, pela Secretaria Municipal de Trânsito e Transporte e pela Polícia Militar. 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
3: 7:01.
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1: 7:07.
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1: 7h43.
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Informa a hora certa. 7:57.

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1: 8 horas.
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1: 8:15.
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0: Essa é a sua Rádio Mania BHS. Tá aí o sucesso do Caio Costa, Não Mudo. Música que você curte aqui no nosso programa, Mania Mania, sempre das 8 às 10 horas, de segunda a sexta-feira. Um abraço aí para todo mundo que tá com a gente, ligado e sintonizado aí na Rádio Top, na Rádio 10, na Rádio The Number One de Barreirinhas. Valeu, gente, um abraço aí para todo mundo. Quero aqui mandar um alô para todo o pessoal que tá ouvindo a gente ali em Paulinho Neves. Lembrando que em breve a rádio vai estar com o seu sinal local lá na cidade de Paulinho Neves. É a Rádio Mania BHS, é a Rede Mania expandindo e levando muita coisa boa para você. Então, vamos lá, daqui a pouquinho tem mais músicas para você.
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3: Olha só, gente, esse é o nosso programa Manhã Mania. Hoje, segunda-feira, dia 17 de agosto de 2026. Bom dia, tudo de bom. Espero que você aproveite aí essa manhã bacana com muita música e informação pra você. Bee Gees, abrindo aí mais um bloco no nosso clássico da mania, aqui na sua Rádio Mania BHS a 92.5.

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0: a pancada essa música, viu?
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5: Pessoal, gente, estou de volta aí com o nosso programa aqui na sua Rádio Mania BHS. Já já tem o som do Skank, esse que você está curtindo aí de BG, a música Acima do Sol. Agora em Barreirinhas, 9 horas e 10 minutos, hoje segunda-feira, dia 17 de agosto. É um prazer imenso poder estar contigo nessa manhã. Bom dia, tá aí o som do Skank. Assim é.

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1: Então tá aí, gente. Música com qualidade, você curte aqui no nosso programa. Tá aí o som do Fagner, pra gente recordar a música Deslizes. Tocamos ainda o som do Paul Young, abrindo aí o nosso bloco. Já já vai curtir essa daí do Forró Saborear. Finalizando aí o nosso programa hoje, 9h47. Daqui a pouquinho tem Núbia com o seu Super Manhã até as 12 horas aqui na sua Rádio Mania BHS. Amanhã, a partir das 8 da manhã, estarei de volta com mais um programa, se assim Deus nos permitir. Logo ao meio-dia, você já sabe, tem Jornal da Mania com o melhor da notícia de Barreirinhas, do Maranhão, de todo o Brasil. 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

Oi, oi, oi, oi! Coisa boa, olha, começando a partir de agora o programa Super Manhã, é ao vivo pra você, nessa segundona maravilhosa, e olha, você é nosso convidado especial a participar também aqui com a gente do nosso programa, viu? É, a partir de agora você pode ligar para o DDD 98989176426 e já participar, pedir a tua música. Segunda-feira, hoje, o Dia Internacional da Ressaca. E aí, como foi seu fim de semana? Preciso saber, viu? É, quero saber como foi seu fim de semana. Deu pra recarregar as baterias? Bacana, deu? Ah, tá. Então tá bom demais. E pra você que não pôde sair por alguns motivos, mas deu pra descansar de boa em casa, foi? Sim, assistiu o filme, né, na Netflix. Pois é, ou você que não tem Netflix, tem o YouTube também, viu? Isso, procurou alguns filmes bacanas, né? Se divertiu, é isso aí. Tem que ser, tem que ser. É isso, a gente tem que fazer acontecer. E olha, essa semana com certeza vai ser maravilhosa, viu? Muito produtiva e abençoada para todos nós. Fica comigo, fica comigo até o meio-dia, a gente vai se divertir à beça, tenho certeza. Então vamos começar com essa aqui, ó, pra você, especialmente pra você que se liga diariamente aqui com Rádio Mania BHS. Sogra!

0: conhecimento.
1: Sim, quanta honra.
2: Deus abençoe sempre o seu trabalho, viu? Seu projeto.
1: Obrigado demais, cara.
0: Gente, por favor, façam muito barulho. Muito barulho. Henrique e Juliano na parada.
3: Você em

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0: Isso é que eu chamo de pedrada, menino. Clecinha, é sim. Tá comigo por quê, hein? Pois é. Olha, gente, você curtiu aí Dilcinho, Henrique e Juliano, a música Sogra. Depois você curtiu Zé Vaqueiro, a música Coisas do Interior, né? E Silvano Salles cantou pra você, chegou um áudio. E por último, essa daí da Clecinha, Tá Comigo Por Quê. Olha só, e agora em cima das 10 horas e 18 minutos, a gente vai para o nosso primeiro bloco da previsão de hoje do horóscopo. Horóscopo do dia.
1: Áries, de 21 de março a 20 de abril.
0: Bom dia, arianos e arianas de plantão. Olha, ótimas oportunidades para faturar estão previstas nessa segundona. Será propícia para tirar a barriga da miséria. Os astros revelam que você pode levar vantagem em acordos, sem falar que a sorte estará de plantão e há chance de se dar bem em jogos, rifas e apostas. O dia começa nervoso com os parentes e Marte te alerta que confusões podem escalar para tretas. Eita, faça a sua parte e esclareça logo qualquer mal-entendido para voltar às boas com os queridos, tá certo? Então, só depende de você. Vamos lá. Agora, a melhor parte está reservada para a paixão. E quem avisa é Vênus, que forma aspectos maravilhosos com Júpiter. Eles vão deixar sua seducência e seus encantos no modo turbo e garantem que seu sucesso será absoluto nos contatinhos e no romance. Números da sorte: 22, 59 e 40. A cor do dia é lilás.
1: Touro, 22 de abril a 20 de maio.
0: Alô, taurinos! Bom dia! Hoje, segundona! Segundou com alerta de treta. E quem coloca lenha na fogueira é Marte. Então mostre sua paciência, taurina, e tenha muita calma nessa hora para não perder a esportiva à toa. Um bom diálogo ajudará a resolver confusões e tudo deve entrar nos eixos. Foque no que interessa e aproveite para agilizar o serviço no período da manhã, pois você deve render bastante em suas atividades. Suas experiências anteriores vão fazer a diferença e não faltará vitalidade para dar o seu melhor. Vênus e Júpiter espalham vibes generosas e prometem um início de semana maravilhosa. É, sim, sim, sim. Olha, na paixão, parentes também ou pessoas ligadas à sua família podem apresentar alguém especial. A dois, clima de grande cumplicidade com seu amorzinho. Números da sorte: 21, 09 e 48. A cor do dia é azul.
1: Gêmeos, de 21 de maio a 20 de junho.
0: Geminianos, bom dia, bom dia. Olha, para você, a semana começa tensa e a ordem é dobrar a cautela e lidar com o dinheiro. Há risco de levar calote, golpes ou sair do preju na parte da manhã, viu? Ainda bem que depois a sorte vai sorrir para seu lado e você pode até ganhar algo em rifas, apostas ou loteria, viu? O dia vai raiar nervosinho e será preciso ter mais tolerância para não se estranhar com uns ou outros. E boa notícia que é que o astral vai mudar e o restante da segundona será top com quem convive e trabalha, tá certo? Vênus e Júpiter formam aspectos super positivos e garantem um período perfeito nos assuntos do coração. Seu carisma e seducência vão bombar na pista e vai ter contatinho disputando sua atenção. É, romance blindado e protegido, graças a Deus. Números da sorte: 22, 15 e 24. A cor do dia é verde.
1: Câncer, 21 de junho a 21 de julho.
0: Cancerianos, tem alguém do signo de câncer aí? Marte segue em seu signo, mas briga com Netuno e deixa seu jeito mais esquentado, reativo e mandão. Eita, procure pegar mais leve, respire fundo e espante as vibes treteiras para se entender melhor com quem convive e trabalha. Esqueça aí o carceridrama, viu? O carceridrama, bebê. Pode se deparar com contratempos no serviço logo cedo, mas depois tudo vai fluir bem. Conselhos de pessoas influentes, experientes e mais velhas podem favorecer seu progresso à tarde. No lado financeiro, Sol e Mercúrio garantem um período sortudo e lucrativo. Ótimas energias vão comandar os assuntos amorosos e há belas chances de definir a situação com o crush. Na relação a dois, o clima é de entrega, romantismo e você vai sentir confiança plena no xodozinho. Números da sorte 05, 60 e 23. A cor do dia é azul claro. Pois é, meus amores, olha você do signo de Áries, Touro, Gêmeos e Câncer. A gente acabou de passar para você aí a previsão de hoje do horóscopo, tá? E você, o que você achou? Hã? Tá bacana? Tá bom, né? É mais ou menos. Já a gente dá aí a previsão de hoje dos signos de Leão, Libra, Virgem e Escorpião. Agora, pelo horário de Brasília, são 10 horas e 24 minutinhos. Um bom dia todo especial para você, viu? Muito obrigado pela preferência, obrigado aí pelo carinho da audiência e vamos continuar com o melhor do sucesso. Não parei de sofrer!

0: Muito bem, isso é vaquejada, viu? Tarcísio do Acordeon. Você curtiu também, Léo Santana e Zé Felipe, Cama Repetida. Você curtiu ainda, Gustavo Lima e Ana Castela, música Canudinho. Você curtiu ainda com Tarcísio do Acordeon, música Não Era Eu no Bolão. E curtiu também Bagagem Arrumada, a música Te Liguei Pra Dizer Que Te Amo. Olha, agora pelo horário de Brasília, são 10 horas e 44 minutos. E vamos fazer o seguinte, vamos para um rápido intervalo comercial? Vamos, então vamos lá. Mas olha só, a gente volta já já, tá? É rapidinho.
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É isso, estamos de volta. Eita, olha, hoje segunda-feira, viu, gente? E aí, qual é a sua programação para a semana inteira? Você já está programado ou não? Hã? É, mas às vezes a gente faz assim, uma ou outra programação, né? A gente se prepara para algumas coisas, a gente projeta algumas coisas. E aí eu espero que dê tudo certo, tá certo? É, espero que alavanque aí a sua vida, os seus projetos, os seus sonhos, dê tudo certo. E olha, nós temos a semana todinha para ficar juntinho aqui, conectado pela Rádio Mania BHS, a tua 92,5 FM, tá certo? E para ficar melhor, para ficar bem melhor, só falta você entrar em contato com a gente e participar. Vai, aproveita, pega o celular e disca DDD 98 989 17 64 26. Manda a tua música, aquela música que você mais gosta, para quem você admira, para quem você ama, né? É, para relembrar o passado, para relembrar aqueles momentos que só vocês conhecem. Então, olha, a hora é agora e a frequência é a 92,5 FM. Vem para cá, vem com a gente.

0: muito, muito bem. Quero mandar um alô todo especial pra você aí em São Paulo, juntinho com a gente. Alô, vocês chapadinhas. Sim, agora ficou tudo mais perto, tudo mais próximo. E quero falar pra você que vem aí, viu, a inauguração da primeira filial aí da Rádio Mania BHS, ali na cidade de Paulino Neves, Maranhão. E olha, você não perde por esperar, gente. Vai ser demais, demais, demais. E vem pra cá, que aqui você ouve o melhor do sucesso.
1: Vini Paula,

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1: O Maranhão Atlético Clube enfrentou o Brusque nesse domingo em São Luís e venceu por 2-1. André Radija de pênalti, Tibúcio de cabeça marcaram para a equipe maranhense, enquanto JP Martins descontou para os visitantes. Com o resultado, o MAC garantiu permanência na Série C para 2027. Agora a meta da equipe será a classificação para a próxima fase da competição nacional. Um pai e um filho de 8 anos foram mortos a tiros dentro da própria residência nesse final de semana em São José de Ribamar. A polícia investiga o caso como execução. 5 homens armados teriam invadido o local para praticar o crime. A criança teria tentado proteger o pai no momento da ação criminosa. Estas e outras informações você confere aqui, na sua emissora e no portal centraldenoticiasbrasil.com.br.
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3: 11:01.
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0: Eita! Você ouviu aí o impacto, viu? Pois é, a mulher em quem eu mais confiava. Aurora Montenegro. E olha só, nesse bloco você curtiu Dilcinho, Não Vai Embora. Você curtiu ainda Maiara e Maraíza. E Gustavo Lima, a música Foi Ele Que Fez. Só musicão. Feita especialmente para o Salvador. Jesus Cristo, né? O maior dos maiores. Senhor dos senhores. Pois é. E olha só, lembrando a você que essa é a tua Rádio Mania BHS, e esse é o teu programa Super Manhã, que acontece todos os dias, de segunda a sexta, das 10 ao meio-dia. E com você, sem dúvida, ligadinho aí com a gente do outro lado do rádio, do outro lado do computador, do celular, você que tá curtindo a gente aí pelo app, muito obrigado. Você que tá curtindo a gente pela FM, olha... Brigadaço, viu? Muito, muito, muito obrigado. Alô, você aí da região das areias. Tem muita gente aí ligadinho com a gente também, aí na região das praias. Muito obrigado. E vamos com mais um bloco da previsão de hoje do horóscopo. Horóscopo do dia.
1: Leão, 22 de julho a 22 de agosto.
0: Eita, leoninos! Olha só, tensões, cismas e preocupações sem razão aparente podem mexer com o seu pique logo cedo. Portanto, convém ir devagar e investir em seu bem-estar. Não force a barra nem se sobrecarregue no período da manhã. Até porque o astral vai melhorar e sua energia vai subir mais tarde. Sol, Júpiter e Mercúrio seguem em seu signo e fazem aspectos excelentes no céu, deixando sua simpatia, boa lábia e seu carisma empoderados nesta segundona. Você vai marcar presença em todo canto e atrairá companhia num piscar de olhos, tá? Prepara o coração porque hoje você pode viver emoções intensas, leãozinho. Os astros capricharam no cenário e prometem um período glorioso nos contatinhos, paqueras e também na relação a dois. Bora aproveitar! Números da sorte 27, 45 e 29. A cor do dia é cinza, leão.
1: Virgem, 23 de agosto a 22 de setembro.
0: Oi, oi, oi, oi, oi, você de Virgem. Olha, seu signo é um dos mais sensatos, mas hoje pode contrariar sua natureza ponderada e perder a boa com os outros. Numa dessa, convém controlar seu lado esquentado e melhorar o humor para não tretar com ninguém, inclusive amigos. Por outro lado, os astros mandam um baita incentivo para os seus interesses profissionais e materiais, tá? Sinal de que você pode dar passo largo em direção ao que ambiciona. Vênus e Júpiter dobram sua sorte e revelam que a tarde será propícia para faturar. O clima de estabilidade e confiança deve comandar o relacionamento e você vai sentir firmeza no mozão. Se está na pista, pode sentir atração forte por colega de trabalho e engatar uma paquera gostosa. Números da sorte 59, 31 e 50. A cor do dia é violeta.
1: Libra, 23 de setembro a 22 de outubro.
0: Olá, librianos! Eita, bom dia, bom dia, bom dia pra você! A lua passa o dia todo em seu signo e sorri para o sol, anunciando um período alegre, descontraído e movimentado na vida social. O celular pode lotar de notificações e é um momento ideal para multiplicar a lista de amizades. Já no lado profissional, o tempo pode fechar e a culpa é de Marte, que briga com Netuno. apontando perrengues, rivalidades e desavenças. Numa dessas, a recomendação é mostrar mais tolerância e pegar leve para não bater de frente com quem trabalha, tá certo? Tretas vão rondar a relação amorosa no período da manhã, mas depois o astral melhora e você deve voltar às boas com o Love. Se está na solteirice, terá motivos para glorificar e pode conquistar o crush dos sonhos. Números da sorte: 20, 43 e 61. A cor do dia é azul.
1: Escorpião, 23 de outubro a 21 de novembro.
0: Olá, escorpianjos! E aí, como tem passado? Como foi seu fim de semana? Foi bacana? Tá certo. As estrelas arranjam encrenca logo cedo e pode sobrar tretinha ou tretona para quem não tiver jogo de cintura. A dica é segundar com calma na alma e evitar confrontos com quem pensa e age de forma diferente da sua. Concessões podem ser necessárias. Já no assunto profissional, as coisas devem caminhar muito bem para o seu lado. O Sol ilumina suas habilidades e Saturno dá a perseverança de sobra para você chegar aonde quer. Confie em suas competências e mostre do que é capaz. A timidez até poderia atrapalhar, só que não, escorpiãozinho. Vênus e Júpiter garantem visibilidade e sucesso na paquera. Sem falar que a Lua entra em seu signo à noite e deixa seu encanto tinindo. Isso, bora pra pista? Vamos lá. Números da sorte: 13, 41 e 40. A cor do dia é preto. É isso aí, já você tem Sagitário, Capricórnio, Aquário e Peixes. Mas você acabou de ficar por dentro aí da previsão de hoje dos signos de Leão, Virgem, Libra e Escorpião. Em cima das 11 horas e 23 minutos. 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

0: Ivonei Fernandes, olha só, rapaz. Melhor da música pra você, viu? Homem Safado. Esse é o DVD finíssimo do Ivonei Fernandes. Olha só, deixa eu te falar, você curtiu aí também Adriano Batista, a música Copo Vazio. Curtiu Cid Love? Já é tarde. Acerta o teu relógio aí, vai. Agora são 11 horas e 39 minutos. E agora, eu quero te convidar pra gente ir para o nosso último bloco da previsão de hoje do horóscopo. Você vem comigo? Vem, então vamos lá.
1: Sagitário, de 22 de novembro a 21 de dezembro.
0: Pois é, você que é de 22 de novembro a 21 de dezembro, sagitarianos. Segundona chegando com alerta de Marte, que briga com Netuno, trazendo vibes impetuosas e controversas para os assuntos financeiros. Muita calma nessa hora para não agir por impulso e fazer dívidas sem necessidade. Pense mil vezes antes de gastar o que não pode e o que não tem, tá bom? Em compensação, outros astros mandam excelentes estímulos para seus relacionamentos e garantem que você vai fazer sucesso pleno. Há grandes possibilidades de conhecer gente bacana, descobrir afinidades e ampliar seu ciclo de amizades. Vênus sorri para Júpiter e abre os caminhos para você transformar seus sonhos de amor em realidade. Alguém que é o seu número pode entrar em sua vida para ficar. Olha, da paquera para a conquista será um pulinho. Números da sorte 25, 02 e 52. A cor do dia é lilás, Sagita.
1: Capricórnio, 22 de dezembro a 20 de janeiro.
0: Capricornianos de plantão, a semana começa com riscos de treta e confusões por causa de um aspecto nervosinho entre Marte e Netuno. Numa dessas, a recomendação é maneirar na sinceridade, nas reações e mostrar mais tolerância com quem convive, sobretudo os parentes. Já os assuntos do trabalho vão fluir às mil maravilhas. Suas competências ficam cristalinas e a segundona deve ser de alta produtividade e para melhorar, viu? O período também é oportuno para investimentos e negociações. Há chances de sair no lucro, bebê. Se está na solteirice, pode ter surpresas deliciosas na pista e uma química poderosa tende a brotar. Hoje você vai exercer forte atração. Sim, o romance fica à mercê de atritos logo cedo, mas depois o astral esquenta com o mozão. Números da sorte 48, 39 e 27. A cor do dia é amarelo.
1: Aquário, 21 de janeiro a 19 de fevereiro.
0: Você de Aquário, bom dia, bom dia, bom dia. Olha quem tem pressa. Tropeça, bebê. Hoje o conselho é ir devagar com o andor e fazer as coisas com mais calma, sem atropelos e sem afobação. Marte abre o dia em conflito com Netuno, deixando o clima nervoso e confuso. Portanto, fique na sua, faça a sua parte e evite bater boca com colegas. Contratempos no serviço podem causar irritação logo cedo, mas suas relações pessoais devem sair ilesas. Sol, Mercúrio e Júpiter vão mandar vibes positivas e poderosas, anunciando um período de alegria, altos papos e ótimo entrosamento com seus queridos, tá? Os caminhos se abrem para você encontrar um love que combina em tudo contigo e o romance de futuro pode dar os primeiros passos. União blindada e abençoada, graças a Deus, hein? Números da sorte 06, 15, 24. A cor do dia é verde esmeralda.
1: Peixes, 20 de fevereiro a 20 de março.
0: Ô, peixinhos e peixinhas! Olha, começa aí a semana, né? Semana começando. E convém segundar com mais juízo, prudência e esconder o cartão para não cair na tentação, bebê. É que há risco de iludir com as aparências, comprar por impulso e gastar sem pensar no futuro. Já à tarde, seus esforços devem trazer bons resultados e estabilizar as finanças. Sol e Mercúrio formam ótimos aspectos no céu. Elevam sua vitalidade e garantem um início de semana dos mais produtivos no serviço. Sua inteligência, capacidade e iniciativa e seu empenho devem contribuir bastante para o seu sucesso. Quem está frio na pista pode enfrentar instabilidade nas primeiras horas da manhã, mas depois o astral vai deslanchar e as paqueras devem surpreender. Período excitante e cheio de desejo com love. Números da sorte: 38, 11 e 61. A cor do dia é azul royal. E essa aí foi a previsão de hoje dos signos de Sagitário, Capricórnio, Aquário e Peixes. Amanhã tem muito, muito, muito, muito mais e a gente aguarda você aqui.

Agora são exatamente 11 horas e 45 minutos. Obrigada a você pela companhia. E aí, você já almoçou? Ainda não? Ah, tá. Mas eu tenho certeza de que tem muita gente que já está de barriguinha cheia, né? É, já repousando. É, já se preparando aí para voltar ao trabalho daqui a pouquinho. Tá bom? E você que tá em casa, você que já limpou louça, já varreu casa, já fez tudo, já fez almoço, né? Já foi buscar a galerinha aí na escola. Tem gente já arrumando a galerinha pra ir pra escola agora à tarde. Olha, a gente se garante, né? Pois é, mulherada, macharada também. Tem homem que arruma a casa daquele jeito, daquele talento, né? Pois é, você homem aí, você que se identifica, olha, meus parabéns, viu? Pois é, porque tem que ser muito macho pra fazer isso, rapaz. Que é um corre-corre, um corre-corre pra lá, pra cá, né? Mas é bom, é gostoso. E vamos de decisão errada.

0: nós vamos. Segura teu pai.
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Cadê os caminhoneiros da minha cidade? Tô precisando de um de qualidade. Aponta pro seu amigo que gosta de levar madeira. Aponta pra sua amiga que é igual caminhoneira, levando madeira a semana inteira. E essa é nossa, hein? Sucesso do FTP, o mais novo sucesso do Brasil.

0: 90. Mari Fernandes. Sucesso novo, hein? Eita, rapaz, é o melhor do sucesso pra você. E olha, você acabou de curtir aí também, Madeira até entupir, viu, gente? Até entupir. E foi com o Filho do Piseiro. Também música nova. É, você curte aqui pelas ondas da tua rádio Mania BHS e no teu programa Super Manhã. Mais uma hora, deixa de ter novidade. Olha, acerta o teu relógio com a gente, agora são 11 horas e 58 minutinhos e a gente vai ficando por aqui, tá? Te agradecendo pela companhia, é assim que eu não sou besta, eu tenho que te agradecer. E olha, amanhã eu espero você aqui de novo, tá? Todas as manhãs, pra falar a verdade, eu te espero com todo prazer, tá bom? Você é nosso convidado, todo especial a estar aqui todos os dias, diariamente aqui com a gente, das 10 ao meio-dia. Ou também tem mais uma, viu? Você pode ficar até o dia todo, a noite inteira, aí curtindo a programação inteirinha da Rádio Mania BHS. Então, tchau, tchau, até amanhã, se Deus quiser.
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3: Meio-dia.
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5: A região sul está nesta segunda-feira em alerta para tempestades, ventos de até 60 km por hora e queda de granizo. Segundo o IMET, a instabilidade atinge diversas áreas do Paraná, de Santa Catarina e do Rio Grande do Sul. O ar frio alcança também São Paulo e o Rio de Janeiro. Nesta manhã, o estado gaúcho registrou temperaturas negativas e geada. Os termômetros chegaram a menos 1,9 grau em Cambará do Sul, na Serra Gaúcha, e a mínimas próximas a 0 grau em São Francisco de Paula e Lavras do Sul. Nesse fim de semana, a passagem do ciclone causou estragos em diversas cidades do sul, com destelhamento de casas, queda de árvores e falta de energia elétrica. No sábado, um tornado atingiu Piraí do Sul, nos Campos Gerais do Paraná. Já no Rio Grande do Sul, as tempestades atingiram 180 mil moradores e causaram estragos em 117 cidades. O saldo é de um morto, 5 feridos e 2.800 pessoas fora de casa. Da Rádio Nacional em Brasília, Renato Ribeiro.
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1: Dia e 14.
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1: 1 hora.
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2: Depois de 4 acidentes com helicópteros somente neste ano, que deixaram 13 mortos na cidade do Rio de Janeiro, o prefeito Eduardo Cavalieri está cobrando da ANAC, a Agência Nacional de Aviação Civil, um posicionamento sobre a fiscalização e regulamentação de voos panorâmicos. No sábado, logo após a queda de uma aeronave que fazia um passeio com turistas nas proximidades da Vista Chinesa, no Parque Nacional da Tijuca, Cavalieri encaminhou um ofício ao presidente da agência reguladora, Tiago Chagas, solicitando providências para reforçar a segurança dos voos turísticos, de forma a evitar que tragédias como essa voltem a acontecer.
3: Então era um voo com autorização para fazer voo panorâmico regularmente, mas o que eu solicitei ao presidente da ANAC é que tome providências imediatas. A gente tem um aumento de volume desses voos panorâmicos, né, e eu quero crer que a ANAC vai tomar essas medidas, inclusive com a possibilidade de suspensão de voos panorâmicos por 1 semana ou por 2 semanas, ou que seja, a necessidade da ANAC para fazer uma fiscalização mais intensa.
2: A queda do helicóptero no último sábado matou o piloto Alessandro Rocha e 3 mulheres colombianas que haviam contratado o voo panorâmico pelo valor de R$ 2.500. As 3 eram da mesma família, avó, mãe e filha. Até agora, somente o corpo do piloto foi oficialmente identificado e será sepultado ainda hoje na cidade de São Gonçalo, na região metropolitana. Os corpos das 3 colombianas continuam no Instituto Médico Legal Carioca, passando por exames para identificação. Segundo a Polícia Civil, a investigação está em andamento e a perícia no local da queda da aeronave já foi feita pelo CENIPA, o Centro de Investigação e Prevenção de Acidentes Aeronáuticos, que vai emitir o laudo sobre as causas do acidente. Nós pedimos um posicionamento da ANAC, mas até o fechamento da matéria não obtivemos resposta. Da Rádio Nacional no Rio de Janeiro, Cristiane Ribeiro.
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1: 1:14.
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1: 1h48.
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Muito boa tarde, ouvintes da Rádio Mania BHS 92.5. Hoje, em cima de 14 horas, você está ouvindo Linha Direta com os Fatos. Na apresentação, eu mesmo, Heitor Gomes, com você até as 15 horas, trazendo muita informação. E você que está ouvindo a gente, agradecemos a audiência, o carinho. Muito obrigado por estar com a gente e acompanhar a gente até as 15 horas aqui na Rádio Mania 92.5. Você também que está aí conectado nas nossas plataformas digitais, no Google, só colocando radiomaniabhs.com.br, já entrando, clicando play e já ouve a gente. Na cidade de Barreirinhas, horário de Brasília, para toda a cidade de Barreirinhas, para o estado do Maranhão e para o Brasil e para o mundo. Agora você ouve Linha Direta com os Fatos, notícias na íntegra para você aqui em tempo real. Hoje, segunda-feira, 17 de agosto de 2026. Olha, ontem foi domingo, 16 de agosto, começou as campanhas eleitorais em todo o Brasil. E daqui a pouco iremos falar sobre as agendas dos candidatos a governo do estado do Maranhão, pelas cidades e municípios do estado. E já queremos agradecer a sua audiência, o seu carinho, você que ouve a gente, sempre nos dando essa audiência todos os dias. Olha, passamos aí um dia sem vir aqui na Rádio Mania, né? Semana passada tivemos aqui um encontro das nossas autoridades da segurança pública e aí a gente ficou quinta e sexta, foi isso? Sem apresentar Linha Direta com os Fatos por motivo de força maior, mas hoje, segunda-feira, 17 de agosto de 2026, estamos por aqui nos estúdios da Rádio Mania, Estúdio 1, na cidade de Barreirinhas, levando até você informações com credibilidade. E vamos às principais notícias de hoje. Suspeita de explosivo em uma casa mobiliza BOPE em Passo do Lumiar, área está isolada. Já eu trago para você essas notícias em primeira mão, para você ouvinte da Rádio Mania BHS, que acompanha a gente todos os dias, o programa Linha Direta com os Fatos. Muito bem, vamos agora direto para Passo do Lumiar. Uma equipe do Batalhão de Operações Especiais BOPE foi acionada na manhã desta segunda-feira, 17, para avaliar um possível artefato explosivo encontrado em uma casa na região do Parque Horizonte, próximo à Vila Cafeteira, em Passo do Lumiar, na região metropolitana de São Luís. Policiais fizeram o isolamento da área durante a ocorrência para permitir a atuação da equipe especializada e evitar riscos aos moradores. As informações foram confirmadas pelo Comando de Missões Especiais, CME. Segundo informações policiais, não houve vítimas e a situação foi controlada. As circunstâncias em que o objeto foi deixado no local ainda deverão ser esclarecidas. Quatro minutos, na capital dos Lençóis Maranhenses, nossa querida Barreirinhas. 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

Motorista de aplicativo é sequestrado e agredido e deixado em matagal no Sacavém. Vamos agora direto para a capital maranhense, a Grande São Luís. Um motorista de aplicativo foi sequestrado e agredido, encontrado dentro de um porta-malas, né, de um carro em uma área de matagal no bairro Sacavém, em São Luís. Na manhã dessa segunda-feira, 17, segundo a Polícia Militar do Maranhão, o crime começou no Angelim, após suspeitos solicitarem uma corrida e anunciarem um assalto durante o trajeto. De acordo com informações preliminares da Polícia Militar do Estado do Maranhão, cerca de 4 pessoas teriam participado da ação. O veículo do motorista foi tomado de, ou melhor, foi tomado, isso mesmo, né, de assalto. E durante o crime, a vítima foi levada até uma área próxima à subestação da Companhia de Saneamento Ambiental do Maranhão, Caema, no Sacavém, próximo à Avenida dos Franceses. Segundo o Major Tarcísio, do 42º Batalhão da Polícia Militar, o motorista foi agredido pelos criminosos e colocado no porta-malas. Vigilantes que trabalham na área da subestação Caema encontraram a vítima e prestaram os primeiros auxílios. O Serviço de Atendimento Móvel de Urgência, SAMU, fez o primeiro atendimento e encaminhou o motorista a um hospital. Apesar das agressões sofridas, a vítima estava consciente quando foi socorrida. Informações preliminares também apontam que o veículo pode ter sofrido uma batida durante a ação criminosa. Segundo a Polícia Militar do Estado do Maranhão, os suspeitos podem ter praticado outros crimes na região do Bequimão e em áreas próximas durante a madrugada desta segunda-feira. Você está ouvindo Linha Direta com os Fatos, na apresentação eu mesmo, Heitor Gomes, com você até as 15 horas, trazendo muita informação para você aqui pela Rádio Mania BHS 92.5. E voltando ao assunto aqui do motorista de aplicativo que foi sequestrado e agredido e encontrado dentro do porta-malas do seu carro, numa área, né? De um carro, não disse que é o carro dele, né? Falando de um carro, numa área de matagal, aí no bairro do Sacavém, lá na capital maranhense. É, e as pessoas que estavam ali prestando serviço ali próximo na área ambiental da Caema socorreram, né? Prestaram os primeiros socorros ao motorista, tirando ele do porta-malas, do porta-malas. E aí, chegando já a polícia que está investigando o caso, tá? Ah, e com certeza esses criminosos vão pagar pelo que fizeram, né? Por esse trabalhador, né, gente? Trabalhador que trabalha todos os dias dentro de um veículo. E, enfim, procurando levar o sustento para a família, para os filhos, e passa por uma situação dessa desconfortável na região metropolitana ali na capital maranhense. 14 horas, eu disse 14 horas e 8 minutos, você está ouvindo Linha Direta com os Fatos, hoje sempre trazendo informações para você. E você que ouve a gente, eu quero mandar uma luz especial para a Nice lá no Sobradinho, ouvindo a gente com toda a sua família. Também eu quero abraçar aí lá no Laçador, o Alberto e o Raimundinho, sempre ouvindo a nossa programação, o Linha Direta com os Fatos. Informações é aqui mesmo na Rádio Mania BHS, no programa Linha Direta com os Fatos, a partir das 14 horas, sempre trazendo um jornalismo com credibilidade para você e sua família.

14 horas e 9 minutos, aqui pela Rádio Mania BHS 92.5, o jornalismo com credibilidade, a maior empresa radiofônica da cidade de Barreirinhas, da região dos Lençóis Maranhense, é a Rádio Mania. Essa sim você sabe e conhece, é a melhor, é a que traz informação pra você nesse horário. Embarcação naufraga próximo à Praia do Meio e mobiliza equipes de resgate na cidade de Imperatriz. Uma embarcação naufragou no rio Tocantins, nas proximidades da Praia do Meio, em Imperatriz, neste domingo 16. Guardas-vidas da Defesa Civil e do município realizaram um resgate das pessoas que estavam no local. Não houve registro de vítimas. Olha, o caos aconteceu por volta das 18 horas e 15 minutos, quando os guardas-vidas perceberam a embarcação virada e se deslocaram imediatamente para verificar a situação. Como o barco estava em uma área rasa e próxima à margem, o atendimento foi facilitado. Durante o naufrágio, uma mulher precisou de apoio dos guardas-vidas para subir. Uma mulher precisou de apoio

14 horas e 11 minutos. Eu disse 14 horas e 11 minutos na capital dos Lençóis Maranhenses, nossa querida cidade de Barreirinhas, cidade maravilhosa onde você desfruta das belezas naturais dos nossos lençóis.

Olha, nós vamos agora às notícias da política maranhense. Reginaldo Lima não comparece à entrevista na Mirante News. A Rádio Mirante News FM está fazendo uma sabatina com todos os candidatos ao governo do estado do Maranhão. Tá? E na manhã desta segunda-feira, 17, o programa Ponto Final deu sequência às entrevistas aos candidatos ao governo, ao governador do Maranhão, a governador do Maranhão, não é isso? Reginaldo Lima, PCB, seria o sexto entrevistado a participar da sabatina, mas segundo informações da assessoria ao Grupo Mirante, o candidato não conseguiria chegar a tempo, né, na entrevista. Olha, avisando que vai ser o dia 14, a entrevista também com o ex-prefeito de São Luís, Eduardo Braide, candidato a governo do estado do Maranhão, também não compareceu, hein? O Braide não compareceu lá na entrevista do programa Ponto Final da Mirante News FM. E aí, como é que fica? Olha, fica um negócio aí, fica uma pergunta no ar. Por que não compareceu? Também o Braide não compareceu lá na entrevista da Band Maranhão, que aconteceu no dia 9 também de agosto, né? Não compareceu na entrevista. Ih, rapaz, o Braide tá fugindo das entrevistas, né? Eita, Braide. Olha, 14 horas e 13 minutos aqui na cidade de Barreirinhas, horário de Brasília, região, regiões dos Lençóis do Maranhense e Delta das Américas, sintonizado e conectado com a gente, com a melhor da cidade. Após, estão chamando, hein, por aí, estão chamando por aí, o candidato ao governo do estado do Maranhão, o Eduardo Braide, de Fujão, rapaz, estão chamando, não sei quem é. 14 horas e 14 minutos. O homem não compareceu lá no debate no 9 de agosto da Band Maranhão e também não compareceu na entrevista lá do Ponto Final da Rádio Mirante News, que o programa é apresentado pelo Jorge Aragão e outros radialistas da Mirante. Rapaz, eita meu amigo, vamos pra frente, 14 horas e 14 minutos.

Eleições 2026, confira a agenda dos candidatos ao governo do Maranhão agora aqui na Rádio Mania BHS, no programa Linha Direta com os Fatos, direto aqui do Imirante, do site da Mirante, do Sistema Mirante de Comunicações do Estado do Maranhão. Trago para você agora aqui em primeira mão no site do Imirante. Quero mandar um alô especial e para todos os radialistas da Mirante. Da Rádio Mirante também, eu quero mandar um alô aí para os redatores, tá, produtores, os fonoaudiólogos, repórteres, radialistas, tá? Deixa eu ver mais, editores, enfim, todos que fazem aí a equipe da Mirante, da Rádio, da Difusora, da Central de Notícias, do meu amigo Humberto Fernandes, tá? Todos os blogueiros, que trabalham com portais, enfim. Todos que fazem a comunicação maranhense, meu abraço todo especial para você, muito obrigado pela audiência, pelo carinho, você que ouve a gente e você que sempre está nos informando e deixando a população barreirinhense do estado do Maranhão e do Brasil.

Muito bem, vamos aqui agora. Olha, Maranhão. A corrida eleitoral para o governo do Maranhão entrou em uma nova fase com o início das atividades de campanha nas ruas e na internet, reunindo um total de 8 nomes na disputa majoritária pelo estado. Os postulantes ao executivo estadual intensificaram suas programações nesta segunda-feira, 17, divulgando compromissos públicos que vão desde carreatas por municípios do interior até sabatinas em veículos de comunicação e reuniões com equipes estratégicas. Agora vamos lá. Agendas divulgadas pelas assessorias dos partidos para o governo do Maranhão mostram estratégias diversas para atrair eleitorados maranhenses neste início de período permitido pela legislação eleitoral. Enquanto alguns candidatos priorizam a corpo com caminhada e carreatas em cidades e estratégicas, outros ficam em sabatinas, entrevistas e podcasts e gravações de material, né, para um programa eleitoral gratuito. Vamos agora aqui às agendas. Compromissos dos candidatos, segunda-feira, hoje, 17, André Luiz Bissão. Pela manhã, né, o André teve reunião com coordenação de campanha, tá? Agora à tarde, sabatina na TV Cidade Record. À noite, podcast Cláusula Livre, tá? Cláusula Livre, tá? É o podcast. Dimas Casimiro PCO, tá? Até a última atualização desta reportagem, a equipe do candidato não enviou agenda de segunda-feira, 17, conforme o prazo definido pelo Grupo Mirante. Tá, isso aqui, gente, é o Imirante, tá? Do Sistema Mirante de Comunicação, que está divulgando, e nós estamos passando aqui para os ouvintes, aqui através do Imirante, o site da Mirante, site de comunicação, de informação. Eduardo Braide, PSD. Hoje pela manhã, reunião com as lideranças. Teve reunião com as lideranças de Eduardo Braide hoje pela manhã. Tarde, gravação de programa eleitoral. Felipe Camarão, PT. Vamos lá, o Felipe Camarão. Hoje pela manhã teve carreata em Bacabeira e Rosário. Tá? À tarde, tá? Carreata em Presidente Juscelino, Axixá e Icatu. À noite, carreata em Morros e Cachoeira Grande. Fala em Cachoeira Grande, eu quero aproveitar e mandar um alô para o vice-prefeito de Cachoeira Grande, meu amigo, meu irmão em Cristo Jesus, Manuel Bago. Aquele abraço. Olha, vamos ver aqui. Orleans Brandão, MDB. Hoje pela manhã, o Orleans teve reunião com a equipe de campanha. Hoje pela tarde, ele faz caminhada na Rua Grande, no centro de São Luís, da grande capital maranhense. Reginaldo Lima, PCB. Até a última atualização desta reportagem, a equipe do candidato não havia enviado agenda de campanha para este sábado, dentro do horário previamente definido em reunião realizada no Grupo Mirante com assessores dos candidatos. Olha, vamos ver aqui o Roberto Rocha. Roberto Rocha, PRTB. Até a última atualização desta reportagem também, o Roberto Rocha, na assessoria de comunicação, o Roberto Rocha não comunicou a agenda do candidato. Saulo Arcângelo, PSTU, tá pela manhã, reunião com a equipe de comunicação e de campanha. À tarde, entrevista no canal de podcast. À noite, entrevista no programa Band Eleições. Tá? Muito bem, muito, muito bem. Olha, nós vamos para 14 horas e 20 minutos, 14 horas e 20 minutos, tá? E você que está ouvindo a gente, você conectado, sintonizado pela Rádio Mania BHS 92.5, você que ouve a Rádio Mania, agradecemos a audiência, o carinho, muito obrigado. 14 horas e 20 minutos, aqui sim você ouve o melhor do jornalismo. Aqui é com credibilidade.

14 horas e 21 minutos, agradecemos a audiência de todos aqui na cidade de Barreirinhas, capital dos Lençóis Maranhense, toda a região dos Lençóis, regiões dos Lençóis Maranhenses ouvindo a gente. Eu quero mandar um alô para todos, Humberto de Campo, Primeira Cruz, Santa Amaro do Maranhão, também a cidade de Barreirinhas, o principal portal de entrada para o Parque Nacional dos Lençóis Maranhenses. A capital dos Lençóis é Barreirinhas, capital maranhense é São Luís. Vamos lá. Trabalhador é morto a facadas em obra no bairro Areinha, em São Luís. Vamos às notícias agora aqui para você, no Linha Direta com os Fatos. Um trabalhador foi morto a facadas na última sexta-feira, 14, durante um expediente em uma obra no bairro Areinha, na capital São Luís. A vítima é Valber Carlos Santos da Silva. Questionada sobre a informação de que a vítima é suspeito trabalhavam na obra do Ecoponto, tá? E teriam se desentendido durante o trabalho. A Polícia Civil informou apenas que, conforme as apurações preliminares, houve uma discussão entre os dois antes do crime. Olha, dois colegas de trabalho, né? Entre colega entre aspas, né? Porque um tirou a vida do outro, né, nesse campo de obra, né, lá na Areinha. Vamos mais adiante. Olha, trabalhador é esfaqueado e recebe atendimento de urgência e morre no hospital. Equipe de socorro foram acionadas para prestar atendimento de urgência e o trabalhador esfaqueado chegou a ser transferido para o Hospital Municipal de Djalma Marques, o Socorrão. Socorrão 1, certo? No entanto, o trabalhador esfaqueado não resistiu à gravidade dos ferimentos provocados pela arma branca e veio a óbito logo após da entrada na unidade hospitalar. O caso agora está sob a responsabilidade da Superintendência Estadual de Homicídios e de Proteção à Pessoa SHPP. Os investigadores buscam esclarecer todos os detalhes que antecederam homicídios, bem como localizar o suspeito de desferir os golpes fatais durante a discussão no local de trabalho. Olha, gente, isso aqui aconteceu lá em São Luís. O trabalhador teria sido esfaqueado durante discussão em uma obra na capital maranhense. A Polícia Civil investiga a autoria, né, e a motivação do crime. Tá? Eles trabalhavam juntos lá no campo de obra e acabou desentendendo os dois, brigando, e um acabou morrendo porque o outro esfaqueou. Isso é terrível, né? No campo, digamos que antes eram amigos, colegas, sei lá como era a relação deles lá no trabalho. Sei que aconteceu isso aí, um esfaqueou o outro e o outro chegou a morrer. Foi socorrido, levado ao Hospital Municipal de Djalma Marques, o Socorrão 1, mas não resistiu aos ferimentos e veio a óbito. 14 horas e 24 minutos.

14 horas e 25 minutos na capital dos Lençóis Maranhenses, nossa querida Barreirinhas. Você que ouve a gente, você conectado, sintonizado com a melhor da cidade. E vamos às notícias hoje aqui no Linha Direta com os Fatos. Ó, daqui a pouco eu vou falar sobre esporte, hein? Mas daqui a pouquinho, agora vamos mais notícias. Mulher morre afogada em praia de São José de Ribamar, lamentavelmente. Isso aconteceu. Deixa eu ver aqui. Foi noticiado ontem, né? Como foi que essa mulher morreu, meu pai do céu? Ô, meu pai do céu, misericórdia. São José de Ribamar, uma mulher identificada como Elaine Cristina Nogueira morreu afogada na manhã deste domingo 16 na praia da Rampa, localizada na região do Cais de Ribamar, em São José de Ribamar, na região metropolitana de São Luís. Tá? A mulher identificada como o nome dela, né? Elaine Cristina Nogueira. Ela morreu afogada na manhã de ontem, domingo, na praia da Rampa, que fica localizada ali na região do Cais, né? Do Cais ali de São José de Ribamar, que é a região metropolitana de São Luís, tá? E segundo informações preliminares, Elaine estava acompanhada do marido, né? Quando entrou no mar. Após perceber que ela não retornava, equipes do Corpo de Bombeiros Militar do Maranhão foram acionadas para realizar as buscas, tá, na região. Olha, de acordo com o coronel Célio Roberto, do Corpo de Bombeiros, a mulher foi localizada por volta aí das 11 horas e 50 minutos, já sem sinais vitais. Elaine ainda foi encaminhada para avaliação médica, mas a morte foi confirmada por um profissional de saúde. As circunstâncias que levaram ao afogamento ainda não foram esclarecidas e deverão ser apuradas. Olha, segundo o coronel Célio Roberto, o trecho da praia da Rampa, onde Elaine entrou no mar, não é considerado apropriado para banho. O militar explicou que existe uma escadaria no local que dá acesso direto à área de maré. Abre aspas. Nós não sabemos o motivo que levou essa senhora a tomar banho nesse ponto, que não é apropriado. Você vê que bem ali tem uma escadaria que dá acesso para a maré. Então, não sei se ela pulou e bateu a cabeça ou se ela estava bebendo, porque essas informações nós não temos. Vamos apurar. O primeiro ponto é que não é um local apropriado para banho, fecha aspas, afirmou o coronel Célio Roberto aí do Corpo de Bombeiro. Olha, até o momento não há confirmação sobre o que provocou o afogamento. As circunstâncias da morte deverão ser esclarecidas após a apuração do caso. Olha, gente, eu sempre falo uma coisa, tem que ter muito cuidado. Você que vai tomar banho no rio, na maré, na praia, tá? Você tem que ter muito cuidado. Se você não sabe nadar, por favor, não entre na água. Posso até dizer, entre na água, bem no rasinho, bem na beirinha mesmo. Mas não se precipite mais adiante. Porque às vezes os rios, a maré, às vezes tem um barranco, né? Tem um poço dentro, o poço que eu falo. É onde é bem profunda a água. E ali, às vezes, as pessoas mergulham. E pessoas que não sabem nadar, não tem força de sair dali, né? A ficar sem fôlego, tá? A ficar sem fôlego. Eu particularmente, eu aprendi a nadar na maré, né? Na maré mesmo, né? Me lembro que eu ainda jovem, eu morava na Raposa. Quem conhece a Raposa, que vai na beira do cais, vê ali, quando tá cheio ali, gente, o mazão é forte. Eu atravessei aquele mar, meia maré de vazante, eu com um primo meu. Eu me lembro que era a época do camarão piticaia. Camarão piticaia, um camarãozinho vermelhinho. E eu, jovenzinho ainda, aí fomos pescar camarão piticaia, ou mais ele, né? E aí, não tinha como não atravessar, metimos o peito no mar e atravessamos. Coragem, né, rapaz? A gente faz cada coisa, depois que a gente vai pensar, né, a gravidade pensar na gravidade do problema que pode causar. Mas é isso, então maré, rio, tem que ter muito cuidado. Se você não sabe nadar,
você não pode se precipitar, ir pro fundo e querer mergulhar onde não conhece. Então, tudo isso é um alerta para as pessoas que estão indo tomar banho, seja no rio, seja no mar. Tem que ter muito cuidado mesmo. E aqui essa senhora, ela veio a óbito, ainda não há informações o que motivou a morte dela, se ela estava bêbada, bateu a cabeça em alguma pedra, em coisas assim dessa natureza, e que levou ela a óbito na hora do mergulho. Olha, 14 horas e 31 minutos, você ouve aqui pela Rádio Mania BHS, o Linha Direta com os Fatos.

Muito bem, 14 horas e 32 minutos, você que está ouvindo a gente. Olha aqui, as informações é para você na íntegra. É isso mesmo. Vamos falar agora de esporte. Olha, Flamengo goleia Mirassol e tira a gordura do Palmeiras em disputa. Vamos direto para Mirassol, São Paulo. O Palmeiras perdeu a gordura que tinha no campeonato. Com a vitória por 5-1 sobre o Mirassol no domingo 16, o Flamengo reduziu a diferença para o Palmeiras, apenas 3 pontos. O Flamengo ainda tem um jogo a fazer contra o próprio Mirassol, partida atrasada da competição. Contra o Mirassol, neste fim de semana, o Flamengo passeou em campo com grandes atuações de Carrascal e Pedro. O Flamengo venceu o Mirassol ontem por 5-1, e encosta no Palmeiras, que é o líder do Brasileirão. E o negócio agora ficou, rapaz, como sempre eu falo, ficou estreito. É isso aí, o Flamengo, né? Rapaz, o Santos, né? Santos e Vasco, né? Na hora de complementar ali os jogadores complementares, um jogador do Vasco, né? Negou, né? De complementar aí o Neymar, né? Neymar nega rival dade com o Maranhense após treta do Brasileirão. Rapaz, é coisa de jogador, é coisa de jogador, né, gente? Deixa eu ver. Maranhão Atlético Clube, tá? Aumenta a chance de classificação para 16,5% na Série C. Maranhense deixa Neymar no vácuo e vive rivalidade que começou em 2020. É o jogador do Vasco, né? Camisa 23. Quem é ele, rapaz? O jogador do Vasco, rapaz. Mendes, é? É isso? Deixa eu ver aqui. Deixa eu abrir aqui a matéria para mim ver aqui essa situação. Vamos ver. Maranhense deixa Neymar no vácuo e vive rivalidade que começou em 2020. O Vasco perdeu de 3-0, não foi isso? A rivalidade entre Thiago Mendes e Neymar ganhou um novo capítulo neste domingo 16 em São Januário. O maranhense Thiago Mendes ignorou o aperto de mão de Neymar antes da bola rolar pelo Brasileirão. Desde 2020, quando atuava no futebol francês, Neymar e o maranhense Thiago Mendes acumulam desavenças. Capitães do Vasco e Santos, Thiago Mendes e Neymar participaram do protocolo que antecedeu a partida. O camisa 10 santista estendeu a mão para cumprimentar o volante, mas não teve o gesto correspondido. Os dois, porém, seguiram o protocolo e trocaram as flâmulas das equipes. Flâmulas é eles trocam entre eles lá. Rapaz, olha, o futebol, né? O futebol é um esporte, todos os esportes, cada pessoa tem uma vocação para um esporte, né? Uns querem jogar vôlei, outro basquete, handebol, isso. O futebol é o que as pessoas gostam mais, né? O futebol, tá? As pessoas gostam muito de futebol. É isso? E a gente vê aí que o futebol, ele é o principal esporte do brasileiro. Não só do brasileiro, e do mundo, né? Mas há essas rivalidades entre jogadores, né? Há essas rivalidades entre os jogadores do futebol. Tem grandes nomes, né? Do futebol brasileiro, atletas que hoje estão no auge, atletas que não conseguiram alcançar muita coisa, outros que partiram antes do tempo.
Eu me lembro do jogador. Teve muitos jogadores, né? O Denis, que era um jogador da Portuguesa, que foi jogar no Vasco e sofreu um acidente, morreu. O Edivaldo, que jogava também no São Paulo, foram jogadores novos que morreram muito novo, né? O Denis, o Edivaldo do São Paulo, que mais? Deixa eu ver. Figueiredo, né? Jogava no Flamengo. Luizinho da Arábia, que jogou no Flamengo, jogou na Arábia Saudita, jogou no Paysandu, jogou no Remo, tá? Luizinho, eu sempre, na época, eu jovem, adolescente, né? Rapaz, eu era fã do Luizinho da Arábia, né? Primeira vez que eu vi o Luizinho da Arábia jogar foi com a camisa do Paysandu, a camisa 10, né? E jogava demais, rapaz. Tinha o cara pessoalmente jogando, mas faleceu de um infarto aos 32 anos de idade. Então, sim, muitos jogadores, né, que partiram. E hoje uma nova geração de jogadores, né, como o Neymar, como o próprio Mendes, que é maranhense, como o Gabigol, né, gente, Pedro, você tá entendendo? Tantos outros jogadores que hoje faz a elite do futebol brasileiro. Então é um futebol, é uma arte, né? Uma obra de arte que é desenrolada nos pés dos atletas. E é isso. Aí, torcedores ficam felizes, uns ficam tristes, por ver seu time ganhar. Uns alegres que o time ganhou, outros chorando que o time perdeu. Mas é isso. É o futebol, gente. Esse é o futebol. 14 horas e 39 minutos.

14 horas e 41 minutos. Homem morto a facadas durante... Deixa eu ver aqui. Pronto. Só um momentinho aqui. Pronto. Olha, tem aqui um problema técnico, mas estamos resolvendo aqui já. Programa ao vivo é assim mesmo, né? Tudo ao vivo é assim.

Muito bem, 14 horas e 42 minutos aqui pela Rádio Mania BHS 92.5. 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Homem morto a facada durante discussão em feira de... lá no João Paulo, rapaz. A feira do João Paulo. Foi um homem morto a facadas durante discussão em feira no João, no João Paulo. João Paulo, sai palavra. gente, peraí, deixa eu olhar aqui. Deixa eu ver aqui essa matéria. Um homem de 23 anos foi morto a golpes de faca durante uma discussão em uma feira no bairro João Paulo, em São Luís, na manhã deste domingo 16. A vítima foi identificada como Emanuel Felipe. Segundo as primeiras informações, Emanuel estava em uma banca da feira quando começou um desentendimento com outro homem. Em entrevista ao programa Bandeira 2, o delegado da Superintendência de Homicídio e Proteção à Pessoa SHPP, Ivônio Ribeiro, disse que havia uma rixa anterior entre a vítima e o suspeito, que seria o atual companheiro da ex-mulher de Emanuel. Rapaz, situação complicada, né, rapaz? Olha, durante a discussão, os dois teriam entrado em luta corporal. No meio da briga, o suspeito teria utilizado uma faca e atingido Emanuel. Após os golpes, o suspeito fugiu do local antes da chegada das equipes de emergência. O serviço de atendimento móvel de urgência SAMU foi acionado, mas quando os profissionais chegaram, Emanuel já estava sem vida. Após o crime, equipe policiais realizaram as buscas na região para tentar localizar o suspeito, que até o momento segue foragido. A Polícia Civil, por meio da SHPP, deve continuar as investigações para esclarecer a dinâmica do crime e localizar o responsável pelo crime. Olha, isso aqui aconteceu numa feira lá do João Paulo. Os dois homens se desentenderam e, segundo informações, tá? Segundo informações, a vítima, identificada como Emanuel Felipe, de 23 anos, teria se envolvido em uma briga com o atual companheiro, né, da ex-mulher. E aí, acabou que foi morto a facadas, perdeu a sua vida. É uma situação triste, tá? A família tá sofrendo, com certeza, a perca do seu ente querido, porque são situações que mexem com os familiares. Perder alguém não é fácil, a gente sabe disso. E acabou que aí o Emanuel, né, de 23 anos, foi morto durante uma discussão numa feira lá do bairro do João Paulo, tá? Morto a facadas, né? Essa foi o que foi repassado, também publicado até mesmo pelo Bandeira 2 da TV Difusora, aí mandando um alô para o povo da Difusora, aí os repórteres, âncoras, radialistas, redatores, editores, pauteiros, todos que faz aí o jornalismo com credibilidade da Difusora, tá? E situação triste, né, gente? A família fica no desespero, a família fica, como diz aí, sem chão, né? Perder alguém e depois só sai para trabalhar. Vai trabalhar na feira e quando volta, ou melhor, quando a família recebe uma notícia, morreu fulano de tal, foi morto agora mesmo. Olha, agora daqui, rapaz, tava vivo. Bom, gente, olha, a vida é um dom muito precioso. Você que tem um dom da vida, zele por esse dom da vida. É precioso o dom da vida. A vida foi resgatada por um preço muito alto. Preço de sangue na cruz do Calvário. Claro, a Bíblia diz que nós não fomos comprados nem com ouro nem com prata, mas preço de sangue inocente. Preço do sangue de Jesus, ali na cruz do Calvário, derramado por nós e para nos garantir a liberdade, a vida. Então agradeça a Deus pela vida que você tem e zele por ela,
e zele por ela, tá? 14 horas e 47 minutos.

Muito bem, 14 horas e 48 minutos. Na capital dos Lençóis Maranhense, nossa querida Barreirinhas. Cidade de Barreirinhas. Cidade maravilhosa. Olha, gente, a cidade de Barreirinhas oferece coisas maravilhosas, né? É, Barreirinhas sempre oferecendo para seus visitantes o melhor que a cidade tem. Os Lençóis Maranhenses, hotéis, resorts, pousadas. Gente, isso é maravilhoso. Eu amo essa cidade. Barreirinhas é a minha cidade. Sou nascido na cidade de Barreirinhas. A família toda é da cidade de Barreirinhas. E eu escolhi Barreirinhas, eu vou falar, quando eu estava morando em outra cidade, eu dizia para minha esposa, eu quero passar minha velhice na cidade de Barreirinhas. A minha cidade. E eu amo essa cidade, gente. E tá, aqui estou, né? E eu amo essa cidade, cidade maravilhosa. 14 horas e 50 minutos, faltando somente 10 minutos aí para as 15 horas. Eu quero mandar um alô especial para o nosso prefeito Vinícius Vale. Prefeito Vinícius Vale, vai aquele alô todo especial para a primeira dama Natália Vale. Que Deus abençoe este casal. Prefeito Vinícius Vale vem fazendo aí um grande trabalho na cidade de Barreirinhas e adjacência, tá? Mais uma ponte de concreto vai ser inaugurada, né? Mais uma ponte de concreto vai ser inaugurada, gente. Tá ali na passagem do canto. A primeira ponte de concreto foi ali no São Miguel, né? Agora da passagem do canto, e tem outras sendo construídas aí pelo prefeito Vinícius Vale, que vem fazendo um grande trabalho dentro da cidade de Barreirinhas. Eu quero parabenizar o prefeito Vinícius Vale pelo seu trabalho, a sua esposa, Natália Vale, primeira dama, tá? Também a candidata a deputada federal, Iracema Vale, tá? Que vem também fazendo um grande trabalho na cidade de Barreirinhas. Tá, o governador do estado do Maranhão, o Carlos Brandão, tá, também o apoio que sempre tem dado a cidade de Barreirinhas, o candidato a governo do estado, Orleans e Brandão também, enquanto secretário de assuntos municipalistas, né, sempre apoiando as obras aqui em Barreirinhas. Então isso são coisas boas, né, a cidade de Barreirinhas tem recebido, a cidade de Barreirinhas tem sido abençoada pelo Criador, né? Isso é bom demais. O nosso gestor municipal, que vem fazendo um grande trabalho na cidade, no município, e tá fazendo, né, gente? E tá fazendo, tá? Eu tava agora há pouco aqui olhando aqui uma matéria que foi feita lá na ponte, lá da passagem do canto, e alguém botou lá comentou lá no Diário Maranhense, lá no Instagram, né? E também que era pra fazer a ponte do Mamed, né? Foi isso? Olha, mas pode esperar, hein? O prefeito Vinícius Vale é um prefeito trabalhador, tá? E ele vai fazer ainda muitas pontes de concreto aí, aqui nos povoados de Barreirinha. Trabalho de qualidade. Parabéns, prefeito, pelo seu trabalho no município de Barreirinhas, ao senhor e sua esposa, que tem feito um grande trabalho nesse município. 14 horas e 52 minutos.

0: 14 horas e 53 minutos, você está ouvindo aqui pela Rádio Mania BHS 92.5, o Linha Direta com os Fatos. Olha, Maranhão registra 572 candidaturas para as eleições de 2026. O registro de candidaturas para as eleições 2026 foi encerrada neste sábado 15, consolidando os números dos candidatos que disputarão os cargos eletivos no Maranhão, segundo dados do Tribunal Superior Eleitoral, TSE. Ao todo, 572 candidatos estão aptos a concorrer ao pleito no estado. Entre os registros estão 8 candidatos ao governo do Maranhão e 11 candidatos ao Senado Federal. A disputa pelas vagas no Legislativo reúne a maior quantidade de postulantes. Para a Câmara dos Deputados em Brasília, foram registrados 271 candidatos pelo Maranhão. Já para a Assembleia Legislativa do Maranhão, a Lema, 282 candidatos registraram candidatura para disputar as vagas de deputado estadual. Olha, rapaz, eu não vou conferir isso aqui, rapaz. Se eu for conferir, meu amigo, é gente demais. Mas, deixa eu ver, confira os nomes dos candidatos ao governo e ao Senado. É, a gente não vai falar dos deputados, porque aí vai entrar 6 horas da tarde e eu não termino. Dos candidatos a deputado. Deixa eu ver aqui rapidamente, antes de nós encerrar aqui, faltando cinco minutos somente aí, tá? Para encerrar o programa. André Luiz, né? André Luiz Caetano dos Santos, Missão, tá? Professor Cadu Carlos Eduardo Souza Aguiar, Missão, é o vice da chapa também como governador, candidato a vice-governador. E Dimas Casimiro, do Nascimento, PCO. Aí vem Charlite Maciel Viana Barros, né? PCO, vice-governador. Eduardo Salim Braide, né? Também. Aí vem Elaine Cortez Carneiro, tá? Também que é a vice, né? Aí Felipe Camarão, tem o vice aí, também tem o... Deixa eu ver o vice aqui do Felipe. É o Ricardo Rodrigues de Matos, né? Brasil Juntos, deixa eu ver. Orleans Brandão, né? Carlos Orleans Braide Brandão, tá? Porto do Maranhão, Edivaldo Holanda Júnior, Edivaldo de Holanda Braga Júnior, por todo o Maranhão, tá? Vice-governador. Muito bem. Olha, gente, é isso aqui, né? É isso. E pode ter muito. Tá terminando o programa, tá faltando 3 minutos. Em outra oportunidade, eu falo o nome do restante dos candidatos. 14 horas e 57 minutos. Vou ficar por aqui. Volto amanhã a partir das 14. Muito obrigado pela audiência, pelo carinho, você que ouve a gente. Até amanhã, cidade de Barreirinhas, estado do Maranhão e Brasil. Fique todos na paz e na graça do nosso mestre.
1: Anúncios e e-mails falsos estão sendo usados em fraudes contra quem busca renegociar dívidas. A informação é de um levantamento do NetLab da Universidade Federal do Rio de Janeiro, que flagrou 544 propagandas enganosas nas plataformas da Meta entre abril e junho deste ano. Desse total, 38% foram criadas com inteligência artificial. O estudo mostra ainda que 49% dos anúncios citavam o suposto programa Libera Brasil, que não existe, e que 72% usavam de maneira indevida o nome e a imagem do governo e de marcas famosas dos setores financeiro e de comunicação para dar aspecto de veracidade às fraudes. O Ministério da Fazenda faz um alerta à população sobre golpes aplicados por meio de anúncios falsos no Facebook, Instagram e WhatsApp. As publicações usam de forma indevida o nome e os símbolos do governo federal para iludir quem está interessado em quitar ou renegociar pendências financeiras, geralmente com o envio de links e mensagens pela internet. Fica o aviso: a renegociação de dívidas acontece diretamente com os bancos. O governo não possui sites específicos para isso e não envia links, mensagens ou SMS. Todas as orientações sobre renegociação estão disponíveis no portal e nos canais oficiais do Ministério da Fazenda. Da Rádio Nacional, no Rio de Janeiro, Tatiana Alves.
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0: Obrigado, lindona. Obrigado. Deus abençoe.
1: Muito obrigada.
0: Que alegria ter você aqui nesse projeto lindo.
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8: O Maranhão Atlético Clube enfrentou o Brusque nesse domingo em São Luís e venceu por 2-1. André Radija de pênalti, Tibúcio de cabeça marcaram para a equipe maranhense, enquanto JP Martins descontou para os visitantes. Com resultado, o MAC garantiu permanência na Série C para 2027. Agora a meta da equipe será a classificação para a próxima fase da competição nacional. Um pai e um filho de 8 anos foram mortos a tiros dentro da própria residência neste final de semana em São José de Ribamar. A polícia investiga o caso como execução. 5 homens armados teriam invadido o local para praticar o crime. A criança teria tentado proteger o pai no momento da ação criminosa. Estas e outras informações você confere aqui, na sua emissora e no portal centraldenoticiasbrasil.com.br.
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10: 4:01.
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1: 4:12.
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1: 4:12.
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1: 4h23.
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4: Essa é nossa, bebê! Davidson Ferraz.

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2: 3:40.
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0: depois de 4 acidentes com helicópteros somente neste ano, que deixaram 13 mortos na cidade do Rio de Janeiro, o prefeito Eduardo Cavalieri está cobrando da ANAC, a Agência Nacional de Aviação Civil, um posicionamento sobre a fiscalização e regulamentação de voos panorâmicos. No sábado, logo após a queda de uma aeronave que fazia um passeio com turistas nas proximidades da Vista Chinesa, no Parque Nacional da Tijuca, Cavalieri encaminhou um ofício ao presidente da agência reguladora, Tiago Chagas, solicitando providências para reforçar a segurança dos voos turísticos, de forma a evitar que tragédias como essa voltem a acontecer.
1: Então era um voo com autorização para fazer voo panorâmico regularmente, mas o que eu solicitei ao presidente da ANAC é que tome providências imediatas. A gente tem um aumento de volume desses voos panorâmicos, né, e eu quero crer, né, que a ANAC vai tomar essas medidas, inclusive com a possibilidade de suspensão de voos panorâmicos por uma semana ou por duas semanas, ou que seja, né, a necessidade da ANAC para fazer uma fiscalização mais intensa.
0: A queda do helicóptero no último sábado matou o piloto Alessandro Rocha e 3 mulheres colombianas que haviam contratado o voo panorâmico pelo valor de R$ 2.500. As 3 eram da mesma família, avó, mãe e filha. Até agora, somente o corpo do piloto foi oficialmente identificado e será sepultado ainda hoje na cidade de São Gonçalo, na região metropolitana. Os corpos das 3 colombianas continuam no Instituto Médico Legal Carioca, passando por exames para identificação. Segundo a Polícia Civil, a investigação está em andamento e a perícia no local da queda da aeronave já foi feita pelo CENIPA, o Centro de Investigação e Prevenção de Acidentes Aeronáuticos, que vai emitir o laudo sobre as causas do acidente. Nós pedimos um posicionamento da ANAC, mas até o fechamento da matéria não obtivemos resposta. Da Rádio Nacional no Rio de Janeiro, Cristiane Ribeiro.
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2: Para Riquelme.

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1: 5:35.
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2: 5:43.
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1: 5:56.
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0: As inscrições para o Festival Maranhão na Tela podem ser feitas até o dia 20 de agosto. O evento será realizado em São Luís entre os dias 22 e 26 de setembro. Depois de receber obras de todo o país em edições anteriores, o festival, que completa 19 anos em 2026, terá neste ano uma edição voltada exclusivamente para a Mostra Maranhão de Cinema e sem caráter competitivo. O formulário de inscrição e o regulamento estão disponíveis no Instagram oficial do evento, @maranhãonatela. Podem ser inscritos filmes e videoclipes produzidos no Maranhão. São aceitos curtas-metragens com até 25 minutos de duração e longas-metragens a partir de 60 minutos, dos gêneros ficção, animação, experimental e documentário, além de videoclipes. Podem participar trabalhos finalizados em 2025 ou neste ano. Todos os filmes e videoclipes inscritos, de acordo com o regulamento, serão exibidos. 4 longas-metragens, 12 curtas-metragens e 16 videoclipes serão selecionados para a programação noturna. As sessões serão seguidas de debates com as equipes das obras selecionadas. Os demais trabalhos serão exibidos conforme critérios definidos pela equipe de programação do festival. Da Rádio Nacional em São Luís, Madison Euler.
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2: 6:01.

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1: 6:33.
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1: Três apostas feitas no Maranhão acertaram 5 das 6 dezenas do concurso 3.041 da Mega Sena, em sorteio realizado nesta quinta-feira. Cada sortudo vai receber R$ 52.843,18. As dezenas sorteadas foram 16, 21, 24, 31, 43 e 54. Cerca de 60 motocicletas foram apreendidas durante uma fiscalização realizada nesta quinta-feira em São Luís. A operação faz parte da Operação Rolezinho, realizada pelo Ministério Público, pela Secretaria Municipal de Trânsito e Transporte e pela Polícia Militar. 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

0: Essa é treinada nos
1: brigados, meninos.
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3: 7:33.
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0: Quem gostou faz barulho, Maceió! Muito obrigado, gente.
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0: Pelo menos 20 pessoas morreram após o forte terremoto que atingiu o oeste da Colômbia na manhã desta segunda-feira. Na cidade de Pereira, 18 pessoas morreram e várias outras ficaram presas nos prédios que desabaram, disse o prefeito Maurício Salazar para uma rádio local. Outras 2 pessoas também perderam a vida no município de Manizales, segundo o prefeito Jorge Eduardo Rojas. Já o prefeito de Cali, uma das maiores cidades da Colômbia, informou que os relatórios preliminares indicavam que pelo menos 20 estruturas desabaram, com mais vítimas presas nos escombros. As informações são da agência Reuters. O terremoto de magnitude 7,4 foi sentido em diversas cidades colombianas. O tremor aconteceu a 96 quilômetros de profundidade, às 9:34 da manhã, pelo horário de Brasília. Nas redes sociais, os colombianos postaram imagens de muita fumaça, pessoas fugindo nas ruas sem ter para onde ir e vários prédios, hospitais e igrejas parcialmente destruídos. Autoridades locais confirmaram que o epicentro foi na pequena cidade de São José del Palmar, mas que há feridos e graves danos a edifícios na capital da região de Choco. Segundo a governadora Núbia Carolina, o forte terremoto causa preocupação também devido às réplicas de até 4,8 graus de magnitude sentidas nos minutos seguintes. O prefeito da capital do país, Bogotá, Carlos Galan, afirmou que após uma varredura inicial, nenhum dano estrutural foi encontrado, apenas rachaduras que não representam risco. Os tremores foram registrados pelo Serviço Geológico Colombiano, pelo Centro de Sismologia da USP e pela agência norte-americana, que calculou um número entre 100 e até 1.000 vítimas. A estimativa leva em conta que a população da região, mais de 500.000 de pessoas, mora em estruturas vulneráveis a tremores sísmicos. O sistema de alerta de tsunami dos Estados Unidos informou que não há nenhum aviso. A região dos países andinos tem sofrido com os tremores nos últimos meses, sendo registrados terremotos no Peru e principalmente os 2 grandes tremores na Venezuela, que deixaram mais de 6.000 mortos no mês de junho. Da Rádio Nacional em São Luís, Gabriel
1: Correia. Daqui a pouco, outras informações. Direto da redação. Direto da redação. 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
2: 8:02.
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1: Obrigado!
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1: 8:34.
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1: 8h46.
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